Aqui a voz de Leo Príncipe e também Yuri da Cunha. É Bombar, é o título desta música. Acaba por ser um hino, não é? Dos trabalhadores. No Dia do Trabalhador, a música que incentiva a trabalhar. E continuamos exatamente a comemorar este 1º de Maio, este feriado do trabalhador. A origem do feriado remonta à revolta de Haymarket, a 4 de maio de 1886, durante uma manifestação de trabalhadores em Chicago, Estados Unidos da América, com a industrialização do mundo em meados e no final de 1800, as condições deploráveis de trabalho em muitas fábricas levaram um movimento de protesto. A revolta de Haymarket foi um momento decisivo do movimento, levando à criação do Dia do Trabalhador, então chamado Dia Internacional do Trabalhador, para exigir uma jornada laboral de 8 horas, condições de trabalho mais seguras e aumento salarial. Na capital, Luanda, todos os sindicatos se juntam para organizar um desfile impressionante e animado. Centenas de participantes desfilam pela Avenida Ho Chi Minh, atravessando a cidade até a Praça da Independência durante a celebração, algumas vezes. Os participantes empunham faixas e cartazes e distribuem literatura que apoia as suas diversas causas. Então, em toda uma boa parte do mundo, não é? Comemora o 1º de Maio e acontecem diversas atividades.

32 minutos, o que é que você faz, estimado ouvinte, o que é que lhe dá orgulho, não é? Qual é o seu trabalho? Qual é o seu trabalho? O dia do trabalhador. Então pode deixar a sua mensagem, não é? Dizer, não é? O que faz, o que gosta de fazer, 937-09-0572. 937-09-0572. O que é que você faz? Qual é o seu trabalho? O que é que você gosta de fazer com muito orgulho, não é? Então, no 937-09-0572, eu faço questão de ler a sua mensagem. 21 horas 33 minutos. Mas é mesmo só para mensagem, não para ligar. Vamos à música e voltamos já.

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21 horas 54 minutos. Continua o seu Boa Noite Angola aqui na sua Rádio Nacional de Angola. Hoje, feriado, é Dia Internacional do Trabalhador, 1º de maio. Maio começa muito bem, não é? Começa já com incentivo ao trabalho. Mês da produção. Olá, boa noite, Fábio Josemar. Boa noite, programa BNA. Boa noite, Angola. Daqui escreve o codurista Baditoi, diz ele. Estou ligadinho a partir da província do Kwanza Sul. Gabela, no mapa. Incon e a banda. Para além de cantar, também sou pedreiro. E faço o meu trabalho com muito amor e carinho, porque é daí onde sai o meu ganha-pão. Feliz dia dos trabalhadores. É feliz dia de trabalhador para si também, senhor pedreiro. País avança. Ladislau Leiria Jerónimo. A partir do Sumbe, Canjala 12 e a banda. Sinto-me bem quando estou a atuar na minha rica profissão. Sou carpinteiro geral, tóxico e marceneiro. Para além de várias habilidades que tenho em outras áreas. Mas ele considera-se mesmo, ele gosta mesmo de atuar como carpinteiro. Um abraço para todos os carpinteiros, Um abraço e feliz dia do trabalhador. Olá, boa noite extensiva a todos os ouvintes. Todas as profissões dignificam, não importa qual seja. Por isso, desejo um feliz dia internacional a todos aqueles que trabalham para manter as suas famílias em prol do crescimento da sua pátria. Subscrevo Ezequiel Adolfo, é docente, é professor. Um abraço para si. Obrigado pelo carinho. Feliz dia do trabalhador. Olá, boa noite. Eu peço desculpas por não me identificar, mas é para dizer que sou funcionária de uma empresa. Eu, como os colegas, sentem-se mal pela forma de que a empresa tem tratado os trabalhadores. É lamentável. Hoje, em dia, hoje é dia de trabalhador, diz a estimada ouvinte. Trabalhamos das 6h30 para largarmos às 18 horas e alguns minutos. Estou aqui a lamentar. Outra situação que passamos, os subsídios de alimentação e transporte. É 1000 kwanzas, 500 kwanzas de alimentação. E também 500 kwanzas para o transporte. Dá para entender isso? É aqui a indignação de um funcionário, não é? Uma funcionária. Infelizmente, ainda esses casos, infelizmente. Olá, boa noite, Angola. Celestino, a partir do Cubango, sou contabilista e desejo um feliz dia a todos os trabalhadores. Um abraço, obrigado pelo carinho da audiência. Feliz dia, senhor contabilista, para todos os contabilistas, um feliz dia do trabalhador. Olá, boa noite, Rádio Nacional de Angola, a partir de Ondiva, Cunene, para dizer que estou a gostar do programa. Um abraço para todos os motoristas do Cunene. Isaac, um abraço para si, é motorista. Um abraço, feliz dia de trabalhador para si. 21 horas 57 minutos. Daqui a pouco o Jornal da Hora. É claro, voltamos na outra hora com o seu Boa Noite Angola e as mensagens aqui dos nossos ouvintes a dizer o que gostam de fazer, qual é a sua área de trabalho, com que trabalham, com muito orgulho, não é? Então já sabe, 937-090572, 937-090572. Temos também a nossa conversa de bar, a nossa rubrica habitual.

0: São 22 horas em Angola, notícias na Rádio Nacional com Ernesto Samaria.
1: Benguela recebe reforço de ajuda com 20 caminhões de bens essenciais para as vítimas das cheias.
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1: Boa noite, 20 caminhões carregados com bens essenciais já começaram a chegar à província de Benguela para apoiar as famílias afetadas pelas cheias do Rio Cavaco. A iniciativa, liderada pelo Ministério da Comunicação Social, mobilizou a sociedade angolana e reforça a onda de solidariedade para com os sinistrados. Mais dados com Ismael Macosso.
3: Luís Caetano, porta-voz da caravana, destacou que a iniciativa visa minimizar as dificuldades das famílias afetadas.
4: São mais de 3 mil toneladas que vão ser transportadas de Luanda para a Benguela em 20 caminhões e que surge como fruto da grande campanha que o projeto Abraço Solidário fez, que sabe que é encabeçado pelo Ministério das Telecomunicações, Tecnologias de Informação e Comunicação Social e que mobilizou o país nas últimas 2 semanas. Temos consciência de que o que nós trouxemos não vai cobrir aquilo que a água levou, mas temos a consolação de que a empatia, o sentimento de pertença e também a solidariedade, nesta altura, falam mais alto para os sinistrados da província de Benguela.
3: O narrador desportivo enalteceu ainda o grande contributo da sociedade civil em todo o país.
4: Temos que realçar o grande contributo que a sociedade deu. Uma sociedade que, quando foi chamada, não cruzou os braços e rapidamente começou, de cabinda ao Cunene, a apoiar o projeto.
3: Já a vice-governadora de Benguela para o setor político, social e económico, Kátia Cachuca, enalteceu o esforço coletivo, agradecendo a pronta resposta de todos os parceiros.
5: A todas as organizações que se fizeram cá à província para trazer o seu donativo, o seu apoio, o seu gesto de solidariedade, todo o apreço que o governo pode exprimir, tanto para este momento.
3: O projeto Abraço Solidário do Ministério da Comunicação Social mobilizou 20 caminhões carregados de bens essenciais para acudir os sinistrados das cheias que afetou a província de Benguela. Rádio Nacional com Augusto Flocas e Ismael Macosso.
1: Benguela recebe reforço de ajuda com 20 caminhões de bens essenciais para as vítimas das cheias. Mais de 6 mil estrangeiros em situação migratória ilegal foram expulsos em apenas um ano na província do Zaire. As autoridades apelam agora ao envolvimento da sociedade civil na denúncia de práticas ilegais para reforçar o combate à imigração clandestina e garantir a segurança na região. Luís Mamana.
6: De acordo com o oficial superior, no período de um ano, o SME no Zaire expulsou mais de 6 mil cidadãos estrangeiros que se encontravam em situação ilegal no território nacional.
7: Considerando que a tarefa de combate à imigração ilegal não é apenas reservada ao Ministério do Interior, reiteramos o apelo à colaboração de todas as forças vivas da sociedade, particularmente as autoridades tradicionais, na denúncia de práticas que atentem contra a legalidade migratória. No domínio do combate à imigração ilegal, foram interpelados e detidos 3.295, mais 2.543 cidadãos de diversas nacionalidades por infração à lei, com predominância de cidadãos da República Democrática do Congo. Foram expulsos 6.144, mais 2.207 cidadãos estrangeiros, acompanhados de 585 menores de idade.
6: Na ocasião, o delegado do Ministério do Interior e comandante provincial da Polícia Nacional no Zaire, comissário António José Gaspar, apelou ao reforço das ações operativas de combate à imigração ilegal.
8: O Serviço de Imigração Estrangeiro é chamado a elevar os níveis de operatividade, de fiscalização e controle migratório com vista à redução de número de estrangeiros em situação ilegal.
6: A sociedade civil no Zaire é chamada a desempenhar um papel ativo na denúncia de práticas ilegais em apoio às autoridades. A Rádio Nacional com Norberto Francisco e Luís Mamana.
1: Zaire reforça combate à imigração ilegal com apoio da população. As notícias voltam em página alargada, meia-noite. Até lá, boa noite.
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0: Boa noite, Ernesto Samaria, 22 horas, 5 minutos.
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Agora, estimado ouvinte, 22 horas, 7 minutos, continuamos exatamente a fazer a festa do trabalhador aqui na sua Rádio Nacional de Angola, no seu programa Boa Noite Angola. Boa noite, sou o Paulo Luzito, a partir do Negage, província do Ige. Sou alfaiate e aconselho a juventude a fazer alguma coisa na vida, porque trabalho não é só no escritório. Diz o ouvinte, um abraço, obrigado pelo carinho da audiência e abraço a outros alfaiates que neste momento estão a ouvir. A senhora costureira, um abraço e um ótimo trabalho. Eu preciso muito dos costureiros, não é? Dos alfaiates, das costureiras, porque algumas vezes as calças vêm um pouco mais compridas, então tem de, não é, diminuir. E para diminuir eu preciso mesmo do senhor alfaiate. Trabalho bom, muito bom. Boa noite, Rádio Nacional de Angola. E desejo aos profissionais desta magna rádio um feliz dia do trabalhador. Elder Cristo é o meu nome. Sou gerente, escrevo a partir do Zaire, município de Unzeto. Kisamba é a banda. Um abraço para si, obrigado pelo carinho. Feliz dia do trabalhador. Olá, boa noite, Rádio Nacional de Angola. Albino Pipas, Luanda é o meu nome. Cambambe, Dondo e a banda, sou pedreiro e ladrilhador. O que valoriza o seu trabalho é o ânimo e a atenção que se usa para realizá-lo da melhor forma. Venho desejar a todos os trabalhadores angolanos força, coragem, trabalho, dedicação, determinação, paz, alegria e saúde. Nunca sinta vergonha naquilo que fazes. Sem defeito, não é? E sem, acho que o estimado ouvinte queria dizer, sem causar dificuldade a alguém, tem amor, porque Deus levanta quem busca verdade. Um abraço. Olá, boa noite, feliz dia dos trabalhadores, principalmente aos meus colegas do Meninte, do município do Covango, província da Huila. Celino Samba, um abraço para si, obrigado pelo carinho da audiência. Feliz dia do trabalhador, boa noite Angola, um feliz dia dos trabalhadores para todos, para toda Angola. Sou professor e psicólogo, Lino Sumano, a partir da província do Cubango. Saudações, um abraço, obrigado pelo carinho a todos os psicólogos, a todos os professores. Um abraço, feliz dia do trabalhador. Boa noite, estou ligado, Eduardo, a partir da província da Huila, município de Kipungo. Sou trabalhador, sou da ENDE, não é? Feliz dia do trabalhador, um abraço para si, obrigado pelo carinho da audiência. É da ENDE, é eletricista, não é? Então a todos os eletricistas, um feliz dia do trabalhador. Olá, boa noite, povo angolano. Sou para dizer que estou ligado ao programa e venho desejar um feliz dia do trabalhador. O meu dia a dia é na mecânica, sou mecânico. Um abraço, obrigado pelo carinho. Eu, Fernando Mesquita, um abraço. E muitas vezes mesmo na compra de um veículo automóvel, não é, de segunda mão, assim, não é, como se diz muitas vezes, para não comprar um veículo já usado, que muitas vezes, infelizmente, aqueles indivíduos que não são nada tão sinceros, não é? Muitas vezes, o senhor que vai comprar o veículo precisa de um mecânico para avaliar se o veículo está em condições ou não, não é? E muitas vezes, a mesmo mecânico, ou a maior parte, aconselha o comprador a comprar ou não. Olha, não, não aconselho a comprar, este já abriram o motor não é seco, não é? Está mal, então não aconselho. Ou mesmo não, ou mesmo que não for na compra de um veículo de segunda mão, não é? Um problema na viatura, está aí o mecânico. Aqueles que já têm o seu próprio mecânico. Não, eu só vou a este mecânico. Então, muito importante. A todos os mecânicos, um abraço. Um abraço e feliz dia do trabalhador. Olá, boa noite, caro jornalista. Meu nome é Paulo do Nascimento João. Mando um abraço do tamanho do mundo ao meu pai, meu herói, Nascimento João. A minha mãe, Dona Paulina, que se encontra no sul do país. Caro jornalista, sou informático
e designer gráfico. Já trabalhei em gráfica icónica dos vietnamitas. Infelizmente, são indivíduos, diz aqui o ouvinte, que exploram, não é? Hoje é dia do trabalhador, não é? E o salário, 40 mil kwanzas, diz o ouvinte. É lamentável, lamentável. Olá, boa noite, Rádio Nacional de Angola, que escreve o próprio Bom Júnior. Diz ele, o pai dos ouvintes, a partir do município de Cacoaco. Sou trabalhador na área de serralharia, diz o ouvinte. E tenho orgulho da minha profissão, porque garanto o sustento da minha família. Os abraços vão para toda a minha família e amigos, a todos aqueles que me conhecem. Bom Júnior, um abraço. Um abraço para todos os serralheiros do nosso país. Boa noite, Angola. Sou Hermenegildo Quintas, a partir do Luena, Moxico. Feliz dia do trabalhador ao meu tio Ilunga Francisco, a minha tia Joana, da Centralidade Heróis de Cangamba, ao Vítor Cabeia e também ao padrinho Alexandre Paulino Bumba, e a todos que bumbum, diz o ouvinte. Feliz dia de trabalhador. Um abraço. Obrigado pelo carinho da audiência. Está também o Francisco Kibinda Morrindo, a partir do Kwanza Norte. Gosto muito do campo, semeando feijão, amendoim e milho. Sou também operador de máquinas na área da agricultura, formado no Mazoso. Um abraço para si, obrigado pelo carinho. A todos os agricultores, um abraço, que nós precisamos muito, não é? Afinal de contas, produzem o alimento que vai às nossas mesas. Um abraço para todos. Feliz dia de trabalhador a todos os agricultores. Obrigado pelo carinho da audiência. Gosto de vender, é o meu trabalho, de segunda a sábado, Melange e a Banda, mercado da Xauande. Feliz dia do trabalhador a todos. Vergonha é roubar meu camba. Não diz o nome, estimado ouvinte, mas a todos aqueles que fazem questão de vender o seu negócio, tanto em cantinas, no mercado formal, não é? São vendedores ambulantes. Um abraço, feliz dia de trabalhador. Olá, boa noite, espero que estejam todos bem de saúde. Eu sou Umbar Julião Cipumo, a partir de Malanje, município de Luquembo. Sou estudante e estou também ligado à política. Feliz dia dos trabalhadores para todos os angolanos. Um abraço, obrigado pelo carinho da audiência. Feliz dia de trabalhador. Boa noite, José Bango, a partir do Zango Zero. Sou mecânico e só feliz naquilo que faço. Feliz dia de trabalhador. José, um abraço. Falei há pouco tempo dos mecânicos. Então, para si, um abraço. Obrigado pelo carinho da audiência e a outros mecânicos também. Boa noite, Rádio Nacional de Angola, Garcia, Dalla, Mazuela. Sou trabalhador no saneamento básico. Trabalho com saneamento básico no município do Negage, na província do Ige. Um abraço, obrigado pelo carinho da audiência. Está insatisfeito com o salário, estimado ouvinte. Está insatisfeito. Olá, boa noite, Osvaldo Carlos. Parabéns a todos os trabalhadores que lutam pelo seu pão. E o que eu mais gosto de fazer é dar explicação. É provável que o Osvaldo tenha uma explicação em casa. Olha que eu estudava no colégio e na explicação, não é? Estudava duas vezes. E foi um processo muito bom mesmo. A explicação tornou-me num excelente aluno. Muito bom, não é? Muito bom. Então ajuda bastante. O senhor explicador, um abraço também. Um abraço. Boa noite, senhor jornalista. João Carlos está ligado ao programa. Desejar um feliz dia do trabalhador a todos. Um abraço. Obrigado pelo carinho da audiência. 22 horas e 17 minutos. Vamos à música e voltamos já.

0: E agora, estimado ouvinte, 22 horas 37 minutos, continua o seu programa Boa Noite Angola, aqui na sua Rádio Nacional. E agora sim, dizer que o Ministério da Administração Pública, Trabalho e Segurança Social, MAPTES, através do programa Jovens e Oportunidades de Bons Empregos, Job Angola, promoveu na manhã de ontem, quinta-feira, no Centro de Conferência de Belas, em Luanda, uma mega campanha de distribuição de kits profissionais e a concessão de microcréditos a centenas de jovens. O Governador Provincial de Luanda, Luís Nunes, fez a abertura do ato, dando as boas-vindas aos presentes.
1: Permitam-me começar por saudar com particular satisfação a realização desta iniciativa integrada nas celebrações do Dia Nacional da Juventude Angolana, um mês que simboliza a confiança estratégica que o país deposita na vitalidade da nossa juventude. Iniciativas como o projeto Jovens e Oportunidades de Bons Empregos assumem no nosso contexto um significado particularmente relevante na promoção da empregabilidade e no estímulo às competências profissionais, com contributo direto no reforço da integração produtiva da juventude no processo de desenvolvimento nacional.
0: O ato contou com a concessão de microcréditos, como conta o serralheiro Amadeu Quindua e outros beneficiários.
2: Com esta prenda já dá para fazer alguma coisa, dá para acrescentar aquilo que era a minha visão no ramo em que estou a atuar. Eu sou serralheiro, precisava, né? E com isto a ideia é acrescentar aquilo que eu preciso, máquinas e tantas outras coisas. Dá para alavancar ainda mais porque tinha um número reduzido de material. Não, o processo começa já tão logo, creio que o dinheiro já está na conta. Então tão logo que eu saio daqui, vou e começo a fazer as compras.
3: Não sacar todos. Bem, o projeto Jovem realmente, esta já é a segunda vez, graças a Deus, a me beneficiar. E já vai há 2 anos, eu realmente forneço os hotéis e os restaurantes, trabalho com marisco. E graças a Deus, esse projeto Jovem tem me dado muita força. Graças a Deus, já tenho um espaço próprio, bem, que eu estava precisando mais para poder, então, assim, acrescentar alguns materiais para a peixaria. E graças a Deus, com esse pouco que recebi, já vai me dar um milhão. Para algumas arcas, vou comprar algumas balanças, algumas máquinas para o corte do peixe. Graças a Deus, tenho passado a informação aos outros também para poder, então, assim, se inscrever, porque esse projeto veio mesmo para poder, então, assim, ajudar o jovem, mas também aqueles que têm juízo, porque há muitos de nós que recebemos e depois queremos banjar sem poder investir. Mas quando a gente investe, eu comecei com 500 mil coisas e, graças a Deus, foi muita coisa boa.
4: Manuel Gouveia, meu nome. O executivo lança as informações da TV e outro sistema digital. Eu fiz a inscrição, porque mesmo antes eu já venho fazendo formações, especialmente na área de contabilidade também, para dar conta dos negócios.
5: Quanto é que recebeu?
4: 800 mil kwanzas.
5: O que é que vai fazer com esse valor?
4: Expandir mais o negócio que já tem. Vai ajudar. Especialmente os demais jovens que precisam também ajudar. Estarem atentos. O programa Job antes era o PAP. Então, se estarmos atentos aos programas digitais e à TV, o governo sempre lança projetos. Se estarmos atentos neste projeto, vamos escrever. É fácil.
0: Quem também se beneficiou da distribuição de kits profissionais foi o jovem albino Kikunha João, representante de uma cooperativa.
6: Beneficiamos de um kit que está composto por uma motorizada, 10 pares de luvas, 10 pares de botas e muito mais. Por acaso vai ajudar a nossa cooperativa, vai ajudar os jovens. A nossa cooperativa estará focada na recolha de resíduos sólidos porta a porta a nível do município onde vai ser uma grande valia, porque é com este kit que nós poderemos conseguir fazer os mesmos trabalhos.
0: E qual foi o processo para a recepção do kit?
6: De princípio, passamos por uma formação de empreendedorismo, cumprimos algumas formalidades, alguma questão das documentações, tudo foi conforme a orientação da direção, e graças a Deus estamos a receber os kits.
0: Atividades têm inserida nas comemorações alusivas ao Dia da Juventude Angolana, assinalado a 14 de Abril, onde o Ministério da Juventude e Desportos pretende celebrar e exaltar os valores da nação, assim como promover uma reflexão aprofundada sobre a juventude, tendo em conta os desafios e aspirações dos jovens, com o objetivo de criar e promover empregos. O ato contou também com a presença do Ministro da Juventude e Desportos, Rui Falcão Pinto de Andrade, que teceu algumas palavras.
7: Os nossos jovens não precisam de discursos. Os nossos jovens precisam de ações práticas que os levem a poder melhorar a sua qualidade de vida. E se nós tivermos foco e dedicarmos os poucos recursos que o aparelho de Estado tem a favor dessa juventude, Angola será diferente muito rapidamente. Eu estou feliz porque nesta jornada de Abril Jovem tenho tido a possibilidade de conviver com jovens que são de facto um exemplo.
0: O ato foi presidido pela Ministra da Administração Pública, Trabalho e Segurança Social, para a APTES, Teresa Rodrigues Dias, que fechou, não é? Deixando conselhos para os jovens presentes.
8: Caros jovens, a empregabilidade hoje não se concebe na mera ideia de ter um diploma. Ela assenta sobre o valor das pessoas que as pessoas oferecem às organizações. E o valor assenta sobre três pilares que uma peça defende incansavelmente. O primeiro é apostar na qualificação. Aprendam uma profissão e aprendam bem. Seja programação, seja agricultura, soldadura, marketing digital, corte e costura, seja o que for, o país não precisa só de doutores, precisamos de técnicos, técnicos excelentes, que executam as suas tarefas com amor e dedicação ao trabalho. Formem-se à distância, presencialmente, nas unidades formativas do INEFOP, nos centros privados, onde for, mas não parem de aprender, nem de investir na vossa formação. O segundo pilar é preciso ter atitude profissional. Devem cumprir horários, ter ética, saber trabalhar em equipa, aprender a resolver em vez de reclamar. Ninguém contrata currículos, contratam-se pessoas. E pessoas com boas atitudes valem ouro, mesmo sem experiência profissional. O currículo abre portas, mas a atitude mantém-vos lá dentro. Enquanto servidora pública, defendo que, sem prejuízo da especialidade de algumas funções, deve ser dada oportunidade aos jovens recém-formados e que procuram uma oportunidade para mostrar o vosso valor no mundo profissional. O terceiro pilar é preciso termos iniciativa. Não esperem só pelo Estado. Não almejem apenas pelo enquadramento em grandes empresas, pois o autoemprego também é emprego digno. Por isso, criem as suas próprias oportunidades, aproveitando o apoio que o governo tem prestado através de diversos programas voltados para a empregabilidade. Visitem os centros de formação do INEFOP, espalhados pelo país. Inscrevam-se num curso hoje. Participem nos programas de estágio e de fomento do autoemprego, como é o caso do Jovem Angola. Se já têm um negócio informal, procurem a equipa do Instituto Nacional de Segurança Social para saber como inscrever na Segurança Social, garantindo assim o acesso a uma velhice digna mediante o recebimento de sua merecida pensão de reforma.
0: O programa Jovem Angola é coordenado pelo Ministério da Administração Pública, Trabalho e Segurança Social, promovido pelo Instituto Nacional de Emprego e Formação Profissional INEFOP, financiado pelo Fundo Nacional do Emprego, FUNEIA. Então, a atividade aconteceu ontem no Centro de Conferência de Belas, em Luanda. 22 horas 47 minutos.
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3: São 23 horas em Angola.
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0: Ministério de Indústria izarou um decreto executivo, é o encerramento temporário de todas as casas de peso. Vamos encerrar todas as casas de peso para desincentivar o vandalismo de bens, porque não existindo estas casas que compram o ferro, que muitos até vão roubar os materiais ferrosos na casa do vizinho para poder vender, porque é uma medida de emissão de um alvará para a prática de um serviço que devia ser para o bem, para ajudar a recolher material ferroso que anda abandonado pelas vias, muito material resultante da guerra que ficou abandonado, e não para estar a destruir bens públicos para tirar material ferroso para vender.
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melhor da música na sua rádio, estimado ouvinte. 23 horas 21 minutos, continua-se o programa Boa Noite Angola, aqui na sua Rádio Nacional de Angola. Hoje, no primeiro dia do mês de maio, é Dia Internacional do Trabalhador. Foi criado em 1889 por um congresso socialista realizado em Paris. A data foi escolhida em homenagem à greve geral que aconteceu em 1º de maio de 1886 em Chicago, o principal centro industrial dos Estados Unidos da América na época.

Entre os operários e a polícia, deixaram dezenas de mortos que ficaram conhecidos como os Mártires de Chicago. Em memória dos Mártires de Chicago, das reivindicações operárias que nesta cidade se desenvolveram em 1886 e por tudo o que esse dia significou na luta dos trabalhadores por seus direitos, o dia 1º de maio foi instituído como Dia Mundial do Trabalhador. 23 horas 23 minutos, sintonizado a Rádio Nacional de Angola. Continuamos nós a fazer a festa do trabalhador aqui na sua rádio, nesta edição do seu programa Boa Noite Angola. A você que está neste momento a dar-nos uma boleia a esta hora, desejamos uma condução cuidada, sempre com muita precaução. É feriado, não é? Já sabe, se beber não conduza, se conduzir não beba. Não pode juntar, porque não dá certo, não dá certo juntar álcool e volante, não dá certo mesmo, não pode desafiar. Então todo cuidado é pouco e responsabilidade máxima. É claro, continuamos aqui também a incentivar o senhor trabalhador a continuar a ser um trabalhador exemplar, não é? Trabalhador que chega antes mesmo da hora, é pontual, é assíduo, não é? Não é aquele trabalhador que com alguma frequência falta, que reclama tanto, não é? Aquele trabalhador que desempenha o seu trabalho da melhor forma possível, dá o seu melhor e deve continuar, exatamente. A expressão que se usa muitas vezes é que trabalho dignifica o homem. Afinal de contas, é o trabalho que põe o pão à mesa, não é? É que faz com que você consiga sustentar a sua família. E não deve ser simplesmente pelo dinheiro, deve ser mesmo de paixão, amor, vontade. Então continua a trabalhar com muito afinco e muita determinação e muito amor também. 23 horas 25 minutos.

Agora, estimado ouvinte, 23 horas 49 minutos, na reta final do seu Boa Noite Angola, edição referente a 1º de maio, hoje, dia do trabalhador, e é exatamente sobre o trabalhador que aqui mais falamos, não é? A celebrar exatamente este feriado do trabalhador. Tivemos aqui as mensagens dos nossos ouvintes que aqui disseram as funções que desempenham, as suas funções, alguns com muito orgulho, outros nem tanto, porque dizem que não há muita valorização do trabalho, quanto ao salário também, não é? E nós esperamos que melhore, sim, que melhore. Afinal de contas, todos os profissionais são importantes e precisamos de todos, como frisei. Precisamos do mecânico, precisamos do senhor alfaiate, senhora costureira, o senhor médico, enfermeiro. Precisamos de todos, não é? Todos precisamos, não é? Aqui há algumas profissões de alto stress e risco, não é? Eu cumprimentei aqui o senhor agente da Polícia Nacional, o senhor militar, o senhor do Corpo de Proteção Civil e Bombeiros, e estes entram exatamente nas profissões de alto stress e risco, porque exigem preparo físico intenso, coragem e também colocam a vida em risco constantemente. O senhor que trabalha como piloto de aviação, um engenheiro de aviação, alta responsabilidade sobre vidas e necessidade de tomada de decisão rápida. Os médicos, especialmente cirurgiões e obstetras, longas jornadas de trabalho, estresse elevado e também decisões de vida ou morte. É um trabalho estressante, de alto risco. Policial, como já fiz referência aqui, uma profissão de alto risco e pressão psicológica. Aqui também algumas profissões com carga emocional e física. Cuidador de idosos, por exemplo, não é? Pacientes, asilos, domicílio, frequentemente sobrecarregados e com alta demanda emocional, muitas vezes mal pagos. Operador de telemarketing, lida diretamente com o público e metas abusivas, muitas vezes, há esses casos, até mesmo não é o pessoal que atende os telefonemas, não é? Aqueles indivíduos que fazem questão de ligar só para insultar, só mesmo para abusar. E é estressante, é estressante. E quem fez isso, aconselhamos a não fazer. Não faça isso. Eu só liguei mesmo para cumprimentar, eu só liguei para... É complicado. Operário de fábrica, trabalho fisicamente exaustivo, com longas horas e ambiente de alta pressão. Professor também, não é? Aqui felicitamos o senhor professor. Eu ainda disse que no meu tempo, não é, da escola, eu estudava no colégio e também tinha explicação, não é? Ia à explicação. E o facto de estudar no colégio, estar duas vezes, ir à explicação e ter um explicador, fez com que eu fosse um excelente aluno, não é? Então, aos professores, aos senhores que têm explicação em casa, não é? Aqui o nosso abraço, a nossa saudação e um feliz dia do trabalhador. Estamos a dizer bye-bye, já na reta final, 23 horas 52 minutos. Os abraços neste dia do trabalhador, este 1º de maio, é de Esmeralda Misa, na realização do seu programa. Receba também um abraço de Gerson Diogo no comando técnico. E claro, receba também o meu abraço. Eu sou o Fábio Josemar. Obrigado pelo carinho da audiência. Feliz dia do trabalhador mais uma vez. Bom feriado. Ótimo fim de semana. E vem aí daqui a pouco para um novo programa e para um dia novo. Exatamente. Começa daqui a pouco já. Ah, eu estou aqui a dizer que é o dia novo. Eu esteira da música. Confundir. Esteira da Música. Vem aí o Fernando Rufino com Esteira da Música. 23 horas 53 minutos. Obrigado pelo carinho da audiência. E bom fim de

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1: Angola, bom dia. Mais de 6 mil estrangeiros em situação ilegal expulsos no Zaire. Eletrificação do Moxico Leste vai beneficiar mais de 100 mil habitantes e relançar o desenvolvimento económico da província. Angola pode alcançar hoje a primeira medalha de ouro no africano de ginástica rítmica. Donald Trump reforça sanções contra Cuba, alegando ameaça à segurança nacional dos Estados Unidos da América. Jornal da Meia-Noite, sábado 2 de maio de 2026, edição de Manuel Vicente, técnica de Abel José, o Ernesto Samaria apresenta as notícias.
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1: A central fotovoltaica do Luau, no Moxico Leste, entra em funcionamento na próxima semana. O empreendimento, que vai beneficiar mais de 100 mil habitantes, também irá permitir o relançamento do desenvolvimento económico da província. Jornalista Rafael Damião.
3: O empreendimento elétrico instalado numa área de 60 hectares comporta cerca de 55 mil painéis. Conta com uma capacidade de armazenamento de 79,77 megawatts por hora em bateria para fornecer energia elétrica a mais de 100 mil habitantes.
4: Com a implementação do parque fotovoltaico ao nosso município, vai trazer mais ganho, além de consumirmos a energia nas nossas casas, mas também para as empresas que operam no nosso município.
5: Antunes Paulino, traga-nos um ganho tão grande, um desenvolvimento que vai beneficiar tanta gente.
3: O governador da província do Moxico Leste, Crispiniano dos Santos, fala de um projeto que vai alavancar o desenvolvimento da região.
6: Um projeto que promove o desenvolvimento vai até impulsionar com que os investidores privados promovam aqui o seu negócio, proporcionarem à nossa juventude mais postos de trabalho. A indústria, como fator de desenvolvimento, encontra oportunidade com o surgimento, então, desta central fotovoltaica aqui no Luau.
3: Quem garante as condições operacionais do empreendimento elétrico com mais de 20 mil ligações domiciliares é o diretor da ENDE no Moxico, Arnaldo Carlos, que assegura o fornecimento de energia elétrica a mais de 100 mil habitantes.
7: É um número que nós consideramos que vai cobrir a demanda do município do Luau. Nesta fase, não obstante ser um período de teste, temos dado cobertura a toda a demanda.
3: Inauguração do parque fotovoltaico do município do Luau acontece dentro de dias, tratando do segundo da província do Moxico Leste. O empreendimento é um dos maiores projetos elétricos depois do de Biobio, em Benguela. Rádio Nacional de Angola, Elídio Sérgio e Rafael Damião.
1: Central fotovoltaica do Luau, no Moxico Leste, entra em funcionamento na próxima semana. O Executivo vai investir mais de 1,6 mil milhões de dólares na construção de infraestruturas de abastecimento de água para combater a seca na região sul. Lubango, Xibia e Gambos, na Huila, são os municípios que vão beneficiar do projeto. Jornalista José Dumbe Amuyela.
8: A Huila passa a integrar um dos mais robustos programas de infraestruturas hídricas já previstos para o sul do país, estruturado em 12 lotes de intervenção com horizonte de execução até 2030. Trata-se do programa de combate aos efeitos da seca no sul de Angola, lançado nesta quinta-feira com a consignação das obras das principais infraestruturas orçadas em mais de 1,6 mil milhões de dólares para beneficiar cerca de 1,5 milhão de pessoas. De acordo com o ministro da Energia e Águas, João Batista Borges, que procedeu ao lançamento do programa, a cidade de Lubango passa a dispor de uma capacidade operacional de 159.350 metros cúbicos de água por dia, contra os atuais 45.300.
9: Permitindo atingir padrões de abastecimento de 150 litros por habitante dia. Isto significa água nas torneiras, saúde pública reforçada, redução do esforço das famílias, valorização urbana e material. maior capacidade produtiva.
8: João Batista Borges sublinha que o programa também beneficia os municípios da Chibia e dos Gambos, onde o impacto nas zonas mais vulneráveis será transformador. Entretanto, o governador da UILA, Nuno Mahapi, acredita que o lançamento do programa de combate aos efeitos da seca no sul de Angola vai permitir ultrapassar as dificuldades que a província enfrenta em termos de água.
10: Com este lançamento deste projeto estruturante, teremos as soluções da nossa província resolvidas.
8: Governador Provincial da UILA, Nuno Mahapi. Ministério de Energia e Águas investe mais de 1,6 mil milhões de dólares para triplicar a capacidade de fornecimento de água à UILA. Ayrton Kenha, Orlando Ivo e José Dumbia Muyala, Rádio Nacional de Angola, Lubango.
1: Executivo vai investir mais de 1,6 mil milhões de dólares na construção de infraestruturas de abastecimento de água que visa combater a seca na região sul. Mais de 6 mil estrangeiros em situação migratória ilegal foram expulsos em um ano na província do Zaire. As autoridades apelam ao envolvimento da sociedade civil na denúncia destas práticas para reforçar o combate à imigração clandestina. Luís Mamana.
11: De acordo com o oficial superior, no período de um ano, o SME no Zaire expulsou mais de 6 mil cidadãos estrangeiros que se encontravam em situação ilegal no território nacional.
12: Considerando que a tarefa de combate à imigração ilegal não é apenas reservada ao Ministério do Interior, reiteramos o apelo à colaboração de todas as forças vivas da sociedade, particularmente as autoridades tradicionais, na denúncia de práticas que atentem contra a legalidade migratória. No domínio do combate à imigração ilegal, foram interpelados e detidos 3.295, mais 2.543 cidadãos de diversas nacionalidades por infração à lei com predominância de cidadãos da República Democrática do Congo. Foram expulsos 6.144, mais 2.207 cidadãos estrangeiros, acompanhados de 585 menores de idade.
11: Na ocasião, o delegado do Ministério do Interior e comandante provincial da Polícia Nacional no Zaire, comissário António José Gaspar, apelou ao reforço das ações operativas de combate à imigração ilegal.
13: O Serviço de Imigração Estrangeiro é chamado a elevar os níveis de operatividade, de fiscalização e controle migratório com vista à redução de número de estrangeiros em situação ilegal.
11: A sociedade civil no Zaire é chamada a desempenhar um papel ativo na denúncia de práticas ilegais em apoio às autoridades. A Rádio Nacional com Norberto Francisco e Luís Mamana.
1: Zaire reforça combate à imigração ilegal com apoio da população. Meia-noite, 8 minutos, os aviões de ataque, os 6 aviões de ataque usados nas rotas domésticas que estavam em manutenção em alguns países do Médio Oriente já começaram a regressar a Angola. O PCA da TAG, Clovis Rosa, assegura que com o regresso dos aviões a operacionalidade está garantida nas rotas domésticas.
14: As aeronaves estão, de facto, a voltar para a sua operacionalidade e, portanto, isso faz com que consigamos, então, responder às expectativas.
1: Clovis Rosa avança que, neste momento, a TAG mantém os seus destinos domésticos e a abertura de novas rotas passa pelo cumprimento das exigências definidas pela operadora aérea pública e pelo ecossistema da aviação civil angolana.
14: A intenção da TAG, como qualquer companhia aérea, é de facto poder voar para todos os destinos. Para isso acontecer, existe número de situações que têm que estar solucionadas, não só na companhia, mas também em todo o ecossistema. Neste momento, nós temos que verificar aquilo que é a procura. Logo que exista, de facto, uma procura que seja relevante, aí sim vamos poder pensar em voltar a operar para Malanje. Neste momento, a TAG opera para cerca de 16 destinos. O que acontece é que pode existir alterações como aconteceu para Malanje. Nós já tivemos a operar em Malanje, mas deixamos. E, portanto, apesar de ser uma operação estável dentro do país, podem existir alterações que têm a ver com a procura. Mas nós queremos abraçar todas as províncias, é o grande objetivo.
1: Aviões de ataque que se encontravam em alguns países do Médio Oriente a beneficiar de manutenção já estão de regresso a Angola. Angola e o Japão iniciaram consultas para o fortalecimento da cooperação bilateral, desminagem, modernização de infraestruturas de apoio ao desenvolvimento, saúde e turismo são as áreas de interesse na nova forma de cooperação. O Celestino Camate conclui a informação.
15: O início das conversações para o aprofundamento das relações de cooperação entre os dois países marcou um passo importante neste sentido. O ministro das Relações Exteriores, Ted António, reafirmou o desejo de reforçar a cooperação com o Japão nos domínios das infraestruturas, agricultura, tecnologias, saúde e turismo.
16: Convidamos assim o setor público e privado japoneses a olhar para Angola para além do setor energético. Existem no nosso país oportunidades enormes na área da agroindústria, na economia azul, no turismo, nas energias renováveis e na digitalização, só para citar só esses domínios. A tecnologia japonesa, aliada ao potencial de recursos e à localização estratégica de Angola, pode transformar a nossa região.
15: O ministro Ted António reconheceu o apoio do Japão no domínio da desminagem de Angola e no fornecimento de tecnologia para o relançamento das principais infraestruturas de incentivo ao desenvolvimento, com destaque para a modernização do porto do Namibe.
16: Angola reconhece e agradece o apoio contínuo do Japão em áreas vitais, tais como a desminagem, fator essencial para a segurança humana e desenvolvimento agrícola do nosso país. As infraestruturas, com especial destaque para a reabilitação do Porto de Namibe, um pilar para o Corredor do Lobito e para a logística regional, a saúde e formação de quadros, o apoio da JICA, que tem sido um braço operativo fundamental na capacitação dos nossos recursos humanos.
15: E o ministro dos Negócios Estrangeiros do Japão, Motoji Toshimitsu, manifestou total disponibilidade do seu país em intensificar e diversificar a cooperação bilateral.
17: O domínio da desminagem, a área crucial para a reconstrução após a guerra civil, o Japão tem prestado assistência com fornecimento de equipamentos e envio de especialistas desde os anos de 90, em consonância com o governo angolano e organizações não governamentais. E isso representa um empenho simbólico entre os dois países.
15: Tradução das palavras do ministro dos Negócios Estrangeiros do Japão, Motoji Toshimitsu, que chefia a delegação nipónica nas negociações focadas no fortalecimento e diversificação da cooperação com Angola.
1: Angola e o Japão identificam novas áreas para o reforço da cooperação bilateral.
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1: Atualidade desportiva já a seguir com o jornalista Alves da Silva da Rádio 5. Bom dia.
19: Bom dia, a começar a ginástica. As ginastas angolanas voltam mais uma vez a estar em cena no 20º Africano de Ginástica Rítmica, que decorre na cidade de Tchouan, noroeste da África do Sul. As nossas ginastas, com destaque para as coqueluches Luana Gomes, Florência Missende e Aisha Morgado, vão evoluir em mais uma final, isso depois da medalha de bronze conquistada ontem, sexta-feira, na competição por equipas. Este sábado começa na cidade do Cairo, no Egito, o africano das outras disciplinas da patinagem. Os patinadores angolanos que vão evoluir nas disciplinas de inline freestyle e inline speed podem vir a garantir a conquista de medalhas. E no futebol, a Seleção Nacional de Sub-17, que projeta o CAN deste mês de maio no Reino do Marrocos, cumpre este sábado a última triagem ao grupo de 25 jogadores que está a projetar o CAN deste mês de maio naquele país do Norte da África. Segunda-feira, o grupo final de 23 atletas deixa o país já rumo àquele país do Norte da África, onde em princípio vão cumprir um estágio pré-competitivo de 10 dias. Logo depois, vão entrar em cena a partir do dia 13, evoluindo no grupo C com as similares do Mali, da Tanzânia e de Moçambique. No Girabola, 5 jogos dão este sábado o pontapé de saída à 25ª jornada do Nacional de Futebol da Primeira Divisão. O Redonda do Bengo recebe o líder e campeão Petro de Luanda no Municipal do Dande. Ainda este sábado acontecem os jogos Desportivo da Lunda Sul 1º de Maio de Benguela, Recreativo do Libolo Williette de Benguela, Académica do Lobito Gelson Futebol Clube de Luanda e Interclube Futebol Clube Bravos do Maqui do Moxico. Já amanhã domingo, no seguimento, teremos os jogos São Salvador do Zaire 1º de Agosto, Cabo Escorpo do Palanca Sagrada Esperança e Luanda City Desportivo da Huila. O Petro Luanda lidera a prova com 60 pontos, Lanterna Vermelha continua a ser o Gelson Futebol Clube de Luanda com apenas 14. Quem mais marca é o avançado Tiago Reis, do Petro Luanda, com 14 golos apontados. Bom dia.
1: Bom dia, jornalista Alves da Silva, da Rádio 5 e atualidade desportiva. Do quadrante internacional, o presidente norte-americano, Donald Trump, reforçou esta sexta-feira as sanções contra Cuba, alegando que o país representa uma ameaça extraordinária para a segurança nacional dos Estados Unidos. As novas sanções, decididas através de um decreto presidencial, visam bancos estrangeiros que colaboram com o governo cubano e impõem restrições em matéria de imigração, aumentando a pressão sobre Havana em plena crise econômica. A pressão intensificou-se na última semana, com Washington a avisar que não tolerará bases militares ou de inteligência de adversários na ilha, enquanto Havana denuncia estes argumentos como pretextos falaciosos para tentar justificar uma possível intervenção. Mais de 6 mil estrangeiros em situação ilegal expulsos no Zaire. A eletrificação do Moxico Leste vai beneficiar mais de 100 mil habitantes e relançar o desenvolvimento económico da província. Angola pode alcançar hoje primeira medalha de ouro no africano de ginástica rítmica. Donald Trump reforça sanções contra Cuba, alegando ameaça à segurança nacional dos Estados Unidos da América. O Jornal da Meia-Noite deste sábado, 2 de maio de 2026, teve a edição de Manuel Vicente, técnica de Abel José. O Ernesto Samaria apresentou-lhe as notícias. Bom dia e bom sábado.
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3: Viva, estimado ouvinte, a sintonia Rádio Nacional de Angola, meia-noite, 20 minutos, a seguir a primeiríssima edição de maio do seu e nosso Esteira da Música.
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0: É o programaço da Rádio Nacional de Angola que lhe faz companhia nesta altura. Estamos a produzir a primeiríssima edição de maio do seu e nosso Esteira da Música. Hoje é sábado, 2 de maio de 2026. Este é, de resto, o dia número 122 do ano no calendário gregoriano, pelo que faltam-se 243 dias para o fim de 2026. Entretanto, muito ainda há para ser conquistado. 2 de maio é marcado por diversas datas comemorativas e eventos históricos importantes, incluindo o Dia Mundial de Combate à Asma, o Dia Mundial do Atum e o levantamento de 2 de maio em Madrid. Seja bem-vindo a este convívio na rádio, amigo ouvinte. Obrigado pelo carinho da sua audiência. Assim que está sempre conectado ao Esteira da Música, onde quer que esteja, o que quer que faça, está sempre ligado a esta sintonia, amiga.
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0: Bem, a Esteira entre nós também é conhecida por Luando. Então, sinta-se à vontade, pode-se sentar no nosso Luando. Está estendido o Luando. É, e vai continuar estendido até bem próximo das 5 horas. É o programa mais divertido de todas as madrugadas de sábado na Rádio Nacional de Angola. Sendo assim, vamos continuar a dançar nestes minutos iniciais do seu e nosso Esteira da Música.

0: 7h51 minutos e a festa na Rádio Nacional Gangola, madrugada é assim, todos os sábados em companhia do amigo ouvinte conectado nesta altura, é o Esteira da Música, o espaço que promove a música angolana e não só, os sucessos que o tempo jamais consegue apagar, dos anos 60, 70, 80, 90, 2000, você ouve aqui pormenorizadamente. Somos a sua equipa de sempre. A realização é do Francisco Janeiro, assistência de realização é do Valdir Batista, elaboração musical da Margot Rasgado, a técnica e seleção musical é do Eli António e na apresentação sou eu, com muito prazer, o Fernando Rufino. Queremos também saudar os nossos colegas que trabalham esta altura, tal como nós. Na central técnica de programa está o Hélio Mauro, na regência de estúdios o Carlos Pinheiro. Na redação de informação, os escribas hoje são o Germano Adriano e também o Adriano Belmiro, que de hora em hora lhe vão atualizar as notícias sobre o país e o mundo. Nos transportes, a equipa é capitaneada pelo João Fernando, coadjuvado pelo João Gomes e o Castro Calo Vila. Esteira da Música, o programa que todos os sábados surge na sua antena para lhe fazer mergulhar nesta roda gigante na qual a música dos anos 70, 2000 marcam presença até bem próximo das 5 horas. E como estamos no fim de semana, nada melhor do que insistirmos na nossa rica seleção musical. O seu programa de eleição a esta hora, as boladas musicais, amigo ouvinte, acompanha aqui nesta sintonia 90.0 e 93.5 na Rádio Nacional de Angola, única que une o país. Onde quer que vá, estamos consigo, o nosso site é o www.rna.au. E vamos aí continuar a viver o feriado alusivo ao Dia Internacional do Trabalhador assinalado ontem, 1 de maio, que constitui um marco histórico na luta pelos direitos laborais, simbolizando assim o esforço, a resistência e a dignidade de milhões de trabalhadores em todo o mundo. A sua origem remonta a 1886 em Chicago, Estados Unidos da América, quando milhares de operários se manifestaram exigindo a redução da jornada laboral para 8 horas diárias. 3 anos depois, isto em 1889, a data foi oficialmente reconhecida pelo Congresso Operário Internacional, tornando-se assim um símbolo universal da valorização do trabalho e da justiça social. Bem, saiba então que nesta primeira edição do mês de maio do seu e nosso Esteira da Música, o amigo ouvinte vai acompanhar o espaço Retrato Musical, no qual lhe vamos dar a ouvir e a saber também a vida e obra da cantora angolana Pérola e a moçambicana Liloca, que comemoraram recentemente mais um ano de vida, durante a semana finda. Estas duas artistas são de resto as aniversariantes da semana finda. No espaço Roupa Nova, o amigo ouvinte vai apreciar as músicas Madia, da autoria de Lulas da Paixão, e a versão feita pela banda Maravilha, bem como Chiqueia, original dos Ngola Ritmos, e a versão de Yuri da Cunha. Vamos interagir consigo no espaço 2 sucessos, 2 recordações, onde teremos em concurso as músicas Sime pour le recul, da autoria de Sylviane Sadia, e Azali Kewawa, de Gat Rivens, o grande Gat Rivens. Ao longo do programa vamos ter também as notícias do mundo da música e o espaço Mix à Madrugada, sob a responsabilidade do DJ Eduardo Bonda, a.k.a. DJ Cadiabo. Tudo isso e muito mais ao longo do seu e nosso Esteira da Música. Vamos à música, 12:55.
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